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0: 21 horas e 4 minutos.
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0: 21h28.
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0: 21h59.
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3: 22 horas, em ponto.
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3: 22 horas e 2 minutos.
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10: Olá, seja bem-vindo, seja muito bem-vinda. Uma ótima noite de segunda-feira para você. Eu sou Kleber Salles. Hoje é 27 de julho de 2026. Está acabando o mês já, né? Finalizamos mais um mês, é a última semana de julho. E aqui no Moment Love você curte as melhores músicas. O tempo está passando muito rápido, né? Então, por isso, a gente tem que aproveitar cada instante, cada minuto, para curtir de verdade, para viver grandes emoções. Para começar o Moment Love desta segunda-feira, a gente abre com o som de Elton John e a música Believe, do ano de 1995. Uma excelente segunda-feira para você. Está no ar o Moment Love, 2 horas com o melhor do romantismo.

Beth de Sintais aqui no nosso Moment Love, eternizando os melhores momentos. Teve Fábio Júnior também com Alma Gêmea. E agora tem Disco Fever, More Than I Can Say. É a versão original aí da canção do Ovelha, né? Que a gente ouve aqui no Moment Love desta segunda-feira. Seja muito bem-vindo.

0: Thiago York com um dia especial aqui no nosso Moment Love, fechando a primeira sequência desta segunda-feira. Continue ligado, daqui a pouco a gente está de volta com muito mais.
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3: 22 horas e 31 minutos.
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4: Duas horas e 33 minutos.
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7: E agora no nosso Moment Love a gente traz o som de Brett Young, Close Enough.

Porno Blondes, WhatsApp aqui no Moment Love. Recordar é viver, né? As mais belas canções estão aqui no nosso Moment Love. Uma ótima segunda-feira para você. Vamos agora com o som de Ana Carolina e Celso Fonseca. Um dia de domingo.

0: George Michael, One More Try. Fechando aqui mais uma sequência do nosso Moment Love. Fique ligado, depois do intervalo a gente traz mais uma edição do Love in Words, as palavras de amor traduzidas para você.
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3: Vinte e três horas e três minutos.
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3: 23 horas e 5 minutos.
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0: E agora no Moment Love, a Paulinha Esteves chega com a nossa tradução do Love in Words. Traduzindo hoje a música do Chris de Burgh, Lady in Red.
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Lady Gaga e Bradley Cooper no Moment Love com Shallow Now. Shallow, na verdade, né? É o tema do filme Nasce Uma Estrela, aqui na programação do nosso Moment Love desta segunda. E agora a gente segue com eles. Roupa Nova, Coração Pirata.

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0: Roxette, fechando aqui nosso terceiro bloco do Moment Love desta segunda-feira com It Must Have Been Love. Continue ligado, depois do intervalo a gente volta com o último bloco do Moment Love da nossa segunda-feira. É a segunda-feira mais romântica do rádio.
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2: 23 horas e 34 minutos.
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0: É o seu Moment Love, as sensações, as emoções que mexem com os nossos corações. E a Vanessa da Mata cantando agora nossa canção.

Fagner, Deslizes aqui no Moment Love. Teve também o Neil Diamond, I Am Sad. E agora, o som de The Barclays, Running in and Out of My Life.

0: meia-noite, em ponto.
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0: Meia-noite e 2 minutos.

0: Olá, boa noite. Como vai você? Tudo bem? Está começando a partir de agora o nosso programa Love Songs. Na apresentação, eu, J. Barros, com você. Muito obrigado pelo carinho, você em casa, no carro, no trabalho. Você aí, bem grudadinho no seu aparelho de celular, ouvindo a nossa rádio Urbis FM.
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0: 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Na apresentação, eu, J. Barros, com você.

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0: Meia-noite e 29 minutos.
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1: Meia-noite e 33 minutos.
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0: 1:02.
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0: Uma hora e 5 minutos.
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2: Uma hora e 35 minutos.

0: 1h58.
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0: 1h59.
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3: 2:02.
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0: 2 horas e 31 minutos.
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0: 2 horas e 34 minutos.
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0: 2 horas e 57 minutos.
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2: 2:59.
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0: 3 horas e 28 minutos.
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0: 3:31.
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0: 3:54.
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3: 3:57.
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0: 4 horas, em ponto.
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0: Quatro horas e um minuto.
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5: Oi, turma! Estamos chegando com mais um Baú Sertanejo. Chega pra cá, porque a partir de agora tem as melhores de todos os tempos. Aquelas também que estão fazendo sucesso aí, vai passar por aqui. Por que não, né? É baú, mas tá tocando também aqui o sucesso que você pede, o sucesso que tá na atualidade. A partir de agora tem Baú Sertanejo pedindo passagem aqui na Mais Ouvida.
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0: Valeu!
1: Murilo Rubi.
2: Obrigado, velho.
0: Obrigado, gente. Obrigado, mais uma vez. Irmão. Muito, muito, muito, muito obrigado. Que Deus abençoe muito sua vida, seu projeto, obrigado sua vocês. Carreira, sua história.
2: Muito feliz, viu? Muito viu? Feliz.
0: Que isso,
2: obrigado amigo. De coração obrigado. Por tudo.
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3: 4:15.
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1: 4:16.
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0: Obrigado. Essa música emociona.
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4: 4 horas e 31 minutos.

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5: Quatro horas e 35 minutos.
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2: 4:47.
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2: Quatro horas e 4:50.
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0: Mais uma super sequência de volta aqui, ó, pra você ouvir curtir no Baú Sertanejo.

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0: Obrigado pelo carinho.
1: Valeu.
0: Nós vamos receber agora, Paraná, os nossos primeiros convidados. O carinho de vocês para os nossos amigos, nossos irmãos, César e Paulinho!
2: Valeu, galera!
3: Obrigado!
2: Obrigado para todo mundo comigo!
4: Isso é baú sertanejo, minha gente. Voltamos daqui a pouquinho, depois do intervalo.
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4: Se é sucesso, está aqui no Baú Sertanejo. Estamos de volta, meu povo. Aumenta o som, Baú Sertanejo, tá no ar de novo.

0: obrigado.
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0: sertanejo, sempre com as melhores pra você aí de todos os tempos. Não sai daí não, depois do intervalo a gente volta.
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1: Cinco horas e 22 minutos.
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3: Muito bem, de volta com o Baú Sertanejo, aumenta o som.

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1: Esse calor humano, essa energia gostosa que vocês passam para nós vamos mandar em forma de música para vocês. Estamos comemorando hoje, nesse DVD belíssimo.

0: Com essas aí, a gente dá um ponto final na edição de hoje do nosso Baú Sertanejo. Queremos agradecer a tua companhia, a tua audiência. Fica com Deus, a gente volta na próxima edição com mais Baú Sertanejo.
1: 5:34.
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1: Cinco horas e 35 minutos.
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2: Oi, turma! Estamos chegando com mais um Baú Sertanejo. Chega pra cá, porque a partir de agora tem as melhores de todos os tempos. Aquelas também que estão fazendo sucesso aí, vai passar por aqui. Por que não, né? É baú, mas tá tocando também aqui o sucesso que você pede, o sucesso que tá na atualidade. A partir de agora tem Baú Sertanejo pedindo passagem aqui na Mais Ouvida.
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0: Valeu!
1: Murilo Rubio.
2: Obrigado, velho.
0: Obrigado, gente. Obrigado, mais uma vez. Irmão. Muito, muito, muito, muito obrigado. Que Deus abençoe muito sua vida, seu projeto, obrigado sua carreira, sua história.
2: Muito feliz, viu? Muito feliz.
0: Que isso,
2: obrigado de coração por tudo.
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3: Cinco horas e 49 minutos.
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1: 5:51.
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0: 6 horas, em ponto.
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2: Seis horas e cinco minutos.
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0: eu acho que você tem que mandar aquela mensagem. Mas manda o que está no seu coração.
1: Porque se fosse eu falaria mais ou menos assim.
2: Ei, boa noite. Antes de te bloquear, eu só vim te dizer que a partir de hoje pode tocar o terror, fazer o que quiser fazer. A boca é sua, curte sua farra. Sinto mais nada.
0: Não, apaga.

0: Bravo!
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0: 6:27.
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2: Seis horas e 32 minutos.
3: Cavalo. Touro pula rodado. 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Estava lá em Goiás.

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3: 6:50.
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0: 6:59.
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0: 7 horas, em ponto.
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0: Sete horas e cinco minutos.
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15: Terça-feira, 28 de julho de 2026, está entrando no ar o Café com Notícias. Eu sou Kleber Salles e a partir de agora você vai ficar muito bem informado com as notícias do Brasil e do mundo, diretamente com a nossa equipe de rádio jornalismo. Café com Notícias está no ar. Vamos para o nosso primeiro giro de reportagens desta manhã.
16: O Tribunal Superior Eleitoral marcou para o dia 17 de agosto uma reunião com embaixadores dos Estados Unidos para explicar o funcionamento da urna eletrônica e do sistema eleitoral brasileiro. A OEA, que é a Organização dos Estados Americanos, a União Europeia e o Parlasul também vão acompanhar. Isso porque eles integram a missão de observadores eleitorais. O tribunal foi procurado pela Embaixada dos Estados Unidos para tratar da visita de integrantes do governo norte-americano. Em junho, o ministro Cássio Nunes Marques, presidente do TSE, já tinha se reunido com 25 embaixadores, mas os Estados Unidos querem uma nova reunião. Lembrando que na última sexta-feira, o governo brasileiro negou vistos para dois servidores dos Estados Unidos que queriam monitorar as urnas eletrônicas das eleições de outubro aqui do Brasil. Trata-se do subsecretário do Departamento de Estado para Democracia, Direitos Humanos e Trabalho, Riley Barnes, e o subsecretário adjunto Samuel Sampson. Eles queriam vir ao Brasil para discutir liberdade de expressão relacionada às eleições de outubro. O governo considerou a vinda deles uma instrumentalização política, por isso a negativa dos vistos. Negativa que veio dias depois do candidato à presidência da República, Flávio Bolsonaro, do PL, divulgar informações falsas sobre as urnas brasileiras durante um evento com diplomatas. A ideia da reunião de agosto é explicar o funcionamento das urnas, reafirmar a sua segurança e lisura dela, que é o patrimônio do povo brasileiro, segundo o próprio TSE. Da Rádio Nacional em Brasília, Priscila Mazenotti. Começaram a valer nesta segunda-feira as novas regras para financiamento de motos e bicicletas para quem trabalha com entrega via aplicativo. É assim, quem tinha feito o cadastro e recebeu a confirmação já pode procurar a instituição financeira para análise do crédito e a concessão do financiamento. É justamente a concessão desse financiamento que está liberada a partir desta segunda. Quem ainda não fez o cadastro é só entrar no gov.br/movebrasil. E quem é que pode participar, hein? Bom, quem está inscrito na plataforma de aplicativo há pelo menos 6 meses e fez no mínimo 100 corridas ou entregas nesse período, aqueles que não estão com a lista de corridas atualizada, precisa entrar em contato com a plataforma para correção. Além dessas pessoas, podem aderir os ciclistas, motofretistas ou mototáxis que tenham carteira assinada na mesma empresa há pelo menos 6 meses. Importante, é preciso ter carteira de habilitação categoria A de moto. O cadastro depende de confirmação e só vale para uma moto ou bicicleta por pessoa. O veículo tem de ser fabricado aqui no Brasil, ser 0 km, flex e, no caso de motos, ser de 160 cilindradas. Se for elétrica, ela precisa ser de até 7.500 watts. Para as bicicletas elétricas, elas precisam ser de até 1.000 watts. Quem recebeu o cadastro já pode procurar a Caixa, o Banco do Brasil ou o Banco Honda ou Yamaha para a contratação do financiamento, que é de 100% do valor sem entrada. A carência é de 2 meses e o prazo de financiamento é de 2 anos. Está em dúvida? Quer saber a lista dos veículos? Isso tudo está lá no gov.br/movebrasil. Da Rádio Nacional em Brasília, Priscila Mazenotti.
17: Um dos maiores sítios arqueológicos do mundo, localizado no sertão do Piauí, será palco, mais uma vez, do espetáculo Ópera da Serra da Capivara. Esta é a 7ª edição e terá uma programação prévia na cidade de São Raimundo Nonato, o Ópera na Cidade. Esta primeira etapa começa nesta segunda-feira e vai até a próxima quarta. Serão 3 noites de programação gratuita, com shows, feira de gastronomia e produtos artesanais, além de grupos folclóricos que vão se apresentar na Praça do Gavião. Já da próxima quinta-feira até o domingo 2 de agosto, a atração será o espetáculo Cleópatra, Rainha Catingueira, no Ecoteatro, localizado em frente à imensa cortina de pedra que abriga 12 mil anos de história do Parque Nacional da Serra da Capivara. O diretor de arte e idealizador da Ópera da Serra da Capivara, Felipe Guerra, destaca que Cleópatra, Rainha Capingueira, reimagina a história da figura mítica do Egito Antigo, renascendo em uma nova terra, a Caatinga. Ao chegar a esse território, marcado pela força da natureza e pelos saberes ancestrais de seus habitantes, Cleópatra se vê desprovida de poder e é conduzida a uma profunda transformação espiritual. Entre rituais, encontros simbólicos e uma travessia entre vida e morte, ela abandona sua condição de deusa para se reconhecer parte da terra. Cerca de 80% da trilha sonora é composta por canções e arranjos originais criados pelo grupo paranaense Rosa Armorial. Além da encenação principal, os 4 dias de ópera contarão também com shows. Entre eles, sobem ao palco os cantores Chico César, Mari Jasca, o cantor Fiti, homenageando Ney Matogrosso, além de Rúbia Divino, que fechará o evento com um show solo. Na página oficial do evento, operadaserradacapivara.com.br, é possível saber a programação dia a dia e os detalhes sobre a compra de ingressos. O Parque Nacional da Serra da Capivara, criado em 1979 e declarado Patrimônio Cultural da Humanidade pela Unesco em 1991, abriga a maior concentração de pinturas rupestres do mundo. Da Rádio Nacional em São Luís, Madison Euler.
18: Os sistemas responsáveis pela implementação do novo CNPJ alfanumérico foram restabelecidos na manhã desta segunda-feira. Os serviços operavam com limitações desde quinta e ficaram totalmente indisponíveis no sábado para manutenção e transição para o novo modelo. Diante do alto número de inscrições, o novo formato do CNPJ é uma mudança da Receita Federal para facilitar a identificação de novas empresas, agora combinando letras e números e mantendo o formato de 14 caracteres. Vale lembrar que este formato será exclusivo para novos cadastros. O CNPJ já vinculado à Receita Federal não sofrerá alterações. O processo para abrir novas inscrições também não passará por mudanças. Segundo o calendário estipulado pela Receita, o primeiro CNPJ alfanumérico será implementado nesta sexta-feira. A Receita destacou a necessidade de que todas as adequações sejam concluídas antes da entrada em produção do novo formato. Isso porque, a partir desta segunda, aplicações que ainda não estiverem adaptadas ao CNPJ alfanumérico e que utilizem serviços da Receita poderão apresentar falhas de funcionamento. É possível consultar mais informações sobre o CNPJ alfanumérico e as adequações no site da Receita Federal. Sob supervisão de Fábio Cardoso, na Rádio Nacional, no Rio de Janeiro, João Barbosa.
19: A biometria será usada mais uma vez para votar nas eleições deste ano. A tecnologia estará disponível em todas as sessões eleitorais do país para evitar fraudes e garantir a lisura do pleito. Apesar da requisição, é bom saber que a biometria não é obrigatória para exercer o direito ao voto. Se o título estiver regular, o eleitor pode votar mesmo sem ter realizado esse cadastro. Neste caso, será exigido documento de identificação para para acesso à urna eletrônica. Se a urna não reconhecer a biometria já realizada, o eleitor continua tendo direito ao voto. A orientação é que a leitura biométrica possa ser repetida até 4 vezes. Persistindo a dificuldade, a mesa receptora vai confirmar a identidade do eleitor por outros meios de conferência do cadastro. Se as informações coincidirem, o eleitor assina o caderno de votação ou registra sua impressão digital, caso não saiba assinar. Em 2008, a Justiça Eleitoral começou a utilizar os dados da impressão digital para identificar os votantes. A medida foi adotada para aumentar a segurança das eleições e evitar que uma pessoa possa votar no lugar de outra. Com o cruzamento de informações, o TSE ainda pode detectar eleitores com registros duplicados no cadastro eleitoral. Já não é possível cadastrar a biometria para as eleições de 2026, porque o prazo se encerrou em maio deste ano. O TSE orienta a comparecer à Justiça Eleitoral após as eleições para realizar o cadastro. No cadastramento, são coletadas a fotografia, as digitais de todos os dedos da mão e a assinatura do eleitor. As informações são utilizadas para tornar mais seguro o processo eleitoral. Da Rádio Nacional em Brasília, Gésio Passos.
15: Continue ligado, daqui a pouco, depois do intervalo, estaremos de volta no segundo bloco do Café com Notícias desta manhã de terça-feira.
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0: 7 horas e 16 minutos.

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1: Estamos de volta aqui no Café com Notícias, vamos para mais informações. Nosso segundo giro de reportagens já está no ar.
2: Com os ataques no sudoeste asiático, os preços do combustível sobem. Quando não há ataques, eles caem. Essa tem sido a lógica do conflito entre Estados Unidos e Irã há meses. Com a suspensão dos ataques neste final de semana, os preços do petróleo despencaram após duas semanas de hostilidades. Os contratos futuros do tipo Brent, que fecharam em torno de 86 dólares na sexta-feira, e os de petróleo bruto WTI, 90 dólares, caíram aproximadamente 7% na manhã desta segunda. As duas referências para o preço do petróleo atingiram os níveis mais baixos em uma semana. E na semana passada, a redução dos embarques do combustível que passa pelo Estreito de Hormuz se estendeu também para o Mar Vermelho, prejudicando principalmente as exportações da Arábia Saudita, maior exportador do mundo. A agência Reuters reportou que menos de 20 navios passaram pelo Estreito de Hormuz nesse final de semana. Isso é cerca de 15% dos níveis anteriores ao conflito. E depois que o grupo Houthi, aliado do Irã no Iêmen, atacou instalações petrolíferas sauditas na costa do Mar Vermelho, o tráfego pelo estreito de Bab el-Mandeb também caiu. Nessa segunda-feira, entretanto, a Arábia Saudita, aliada dos Estados Unidos, afirmou ter voltado a abater drones lançados por um grupo armado ligado ao Irã, vindos do Iraque. Ataques também foram relatados na Jordânia e no Iraque, países onde 4 militares dos Estados Unidos morreram nas duas últimas semanas. Da Rádio Nacional em São Luís, Gabriel Correa. O chanceler da Alemanha, Friedrich Merz, afirmou nesta segunda-feira que o governo alemão vai responder com prudência e determinação ao ataque ocorrido durante a parada do Orgulho Gay em Berlim. Na noite do sábado, um motorista avançou com um veículo contra a multidão que participava da celebração no Parque Tiergarten. A vítima fatal é uma cidadã polonesa de cerca de 60 anos que estava acompanhada da filha. A filha e mais de 20 pessoas ficaram feridas. O suspeito, de 21 anos, era um alemão nascido e criado em Berlim e descendente de libaneses, que foi morto pela polícia no domingo. De acordo com o Ministério do Interior, ele correu em direção aos agentes armado com uma faca e foi atingido ao tentar atacá-los. O homem já era conhecido das autoridades. Em maio deste ano, ele foi condenado a 1 ano e 10 meses de prisão por tentar se juntar ao grupo extremista Estado Islâmico em 2025, mas estava em liberdade condicional. Ele também tinha outra condenação de 2022 por agressão e roubo. Um segundo suspeito foi detido, mas acabou liberado porque não foi possível confirmar se ele estava no veículo no momento do ataque, segundo a agência Reuters. Em coletiva de imprensa, o chanceler alemão Friedrich Merz classificou o atentado como um ataque brutal e afirmou ter pedido ao Ministério do Interior um estudo sobre possíveis mudanças na jurisdição para reforçar o controle sobre condenados por terrorismo. Da Rádio Nacional em São Luís, Gabriel Correa. Embaixador brasileiro Júlio Bittelli, que estava em Buenos Aires, foi convocado para a reunião com o ministro das Relações Exteriores, Mauro Vieira, após o presidente da Argentina, Javier Milei, falar ofensas contra o presidente Lula e contra o ministro do STF, Alexandre de Moraes. Na diplomacia, o ato de chamar o embaixador para a consulta significa um gesto de grave tensão entre os dois países. O presidente da Argentina participou no último sábado em São Paulo da convenção do Partido Liberal, que oficializou a candidatura de Flávio Bolsonaro à presidência da República. O discurso de Milei foi cheio de ofensas ao presidente brasileiro e ao ministro do Supremo Tribunal Federal, Alexandre de Moraes. No mesmo dia, o presidente do STF, Edson Fachin, divulgou uma nota oficial em que classifica como referência desrespeitosa a declaração do presidente argentino. Fachin deplorou as manifestações incompatíveis com a civilidade que deve caracterizar as relações entre os estados. O ministro das Relações Exteriores do Brasil também convocou no domingo o embaixador argentino, Daniel Raimondi, para transmitir a repulsa do Brasil contra as ofensas de Javier Milei durante a reunião privada. Mauro Vieira cobrou explicações sobre o comportamento do presidente argentino em território brasileiro. Segundo o chanceler brasileiro, não há precedentes de um presidente estrangeiro que território nacional, agride e ofende o chefe de Estado, as instituições democráticas, inclusive o Poder Judiciário. Vieira ressaltou ser especialmente lamentável que o episódio envolva o presidente de um país com quem o Brasil mantém mais de 200 anos de amizade e cooperação e que tem no Brasil o seu principal sócio comercial. Com informações da Agência Brasil, da Rádio Nacional em São Luís, Gabriel Correa.
3: A expectativa de inflação manteve a tendência de queda no Boletim Focus desta segunda-feira. O documento reúne estimativas de centenas de analistas e economistas do mercado financeiro, consultados pelo Banco Central. A previsão para a inflação neste ano caiu de 5,15% para 5,12% na quarta semana seguida. Isso mesmo com o vai e vem da guerra entre Estados Unidos e Irã, que faz o preço do petróleo oscilar, mas ainda abaixo do patamar de 100 dólares quando o conflito começou. O combustível mais barato é um dos fatores que explicam a previsão de uma inflação menor, diz o economista César Bergo.
4: Também na habitação, com relação à energia elétrica, também vem caindo. E os alimentos mostram um decréscimo nos preços, embora exista o risco ainda esse ano com relação ao clima, sobretudo os efeitos do El Niño. Mas não tenha dúvida de que o preço do petróleo caindo acaba afetando positivamente os preços, no sentido de que a inflação vai cair e fechar o ano próximo a 5%, como espera o mercado.
3: Para os outros índices do boletim, mais uma vez, sem alterações. Crescimento econômico de 1,99% em 2026, dólar valendo R$ 5,20 e a taxa básica de juros em 14% ao ano. Da Rádio Nacional em Brasília, Gabriel Brum.
5: Estão abertas a partir desta segunda-feira, 27, e vão até o dia 6 de agosto as inscrições para a segunda edição deste ano do CELP Brás. Trata-se do certificado em língua portuguesa destinado a estrangeiros e brasileiros cuja língua materna não é o português e que desejam comprovar que, além da fluência, têm capacidade de ler, escrever e se comunicar em língua estrangeira. De acordo com o edital publicado pelo INEP, o Instituto Nacional de Estudos e Pesquisas Educacionais, Anísio Teixeira, as inscrições devem ser feitas por meio do sistema CELP Brás. O pagamento da taxa pode ser efetuado de hoje até 7 de agosto. Mas antes de concluir a inscrição, o candidato deve ler atentamente o edital e verificar se atende a todos os requisitos para a participação no exame. No Brasil, as provas escritas e oral serão aplicadas entre os dias 20 e 23 de outubro. No exterior, será entre 24 e 27 de novembro. Os resultados serão divulgados em 15 de dezembro para os participantes que realizarem o exame no Brasil e em 15 de janeiro de 2027 para aqueles que fizerem as provas em outro país. Da Rádio Nacional no Rio de Janeiro, Cristiane Ribeiro. A semana começa com um alerta para tempestades no Rio Grande do Sul. O aviso emitido pelo IMET, o Instituto Nacional de Meteorologia, aponta a possibilidade de ventos fortes, granizo e acumulados de até 50 milímetros de chuva em algumas regiões, especialmente nesta segunda-feira. No mapa do IMET, com a previsão do tempo para hoje, o estado é o único com os três níveis de alerta emitidos: amarelo para perigo potencial, laranja para perigo e vermelho para grande perigo. Segundo o Instituto, o Rio Grande do Sul pode ser atingido por chuvas de 20 a 30 milímetros por hora ou até 50 milímetros por dia, ventos fortes e queda de granizo. O IMET destaca ainda que os fenômenos podem causar impactos como interrupções temporárias no fornecimento de energia, prejuízos em áreas agrícolas, queda de árvores ou galhos e formação de pontos de alagamento, principalmente em locais mais vulneráveis. Em relação à possibilidade de inundações, o estado do Rio Grande do Sul permanece até quarta-feira em alerta laranja. Duas regiões receberam o alerta vermelho. O perímetro abrange as áreas de Uruguaiana, Alegrete, São Gabriel, Rio Pardo e Canoas. No último sábado, a Defesa Civil do Rio Grande do Sul informou que 206 cidades foram afetadas pelas fortes chuvas, ventos e granizo que começaram na semana passada no estado. O número de desalojados chega a 682 pessoas em 47 municípios. Da Rádio Nacional no Rio de Janeiro, Cristiane Ribeiro.
1: Continue ligado, vamos para um breve intervalo, mas daqui a pouco estaremos de volta no terceiro bloco do Café com Notícias de hoje.
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2: 7:35.
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5: Estamos de volta, esse é o nosso Café com Notícias. As últimas informações do Brasil e do mundo no seu rádio. Vamos para o terceiro bloco desta terça-feira.
6: A chamada taxa das blusinhas pode voltar caso as compras de produtos do exterior impactem a indústria nacional, avalia o ministro da Fazenda, Dario Durigan. Ele concedeu entrevista à Rádio Jornal de Pernambuco nesta segunda-feira. O imposto de 20% começou a ser cobrado em 2024 sobre produtos importados de até 50 dólares, dentro do programa Remessa Conforme, para equilibrar a competição com produtos nacionais. Em maio deste ano, o governo zerou novamente o tributo. A Confederação Nacional da Indústria criticou porque tira a competitividade dos produtos brasileiros. De acordo com a entidade, a taxa de 20% contribuiu para preservar 135 mil empregos e 20 bilhões de reais em atividade econômica. O ministro afirmou que os números são monitorados e que a importação vem aumentando. E se for necessário, medidas podem ser tomadas.
7: Então nós estamos fazendo um período de amostragem para ver qual é o impacto. E a gente tem visto que tem aumentado a importação desses produtos. Como a gente já tem todo o controle, a qualquer momento que a gente perceber que está fora dos padrões e gerando falta de isonomia para a produção nacional, é possível propor ao presidente uma mudança desse cenário.
6: Entre outros assuntos, o ministro Dario Durigan falou sobre as contas do governo e defendeu uma revisão dos gastos obrigatórios para dar mais espaço para outros investimentos.
7: Se nós não seguirmos transformando as regras internas, diminuindo o gasto obrigatório, abrindo espaço para gasto discricionário, que pode levar a investimento, melhoria de qualidade de alguns programas, nós vamos ficar com pouquíssimo gasto discricionário. O que significa? Que o presidente que assume, ele não tem muita decisão a tomar. Ele vai apertar um botão e a gente vai basicamente pagar servidor público, aposentadoria, os programas que têm previsão de gasto obrigatório.
6: Sobre as tarifas dos Estados Unidos contra o Brasil, o ministro disse que são um completo absurdo e uma interferência externa.

0: mas que o Brasil vai seguir na mesa de negociação. Disse, inclusive, que vai tratar do assunto com o ministro das Finanças norte-americano no G20, no mês que vem. Da Rádio Nacional em Brasília, Gabriel Brum.
1: Os dois mais importantes teatros da Amazônia agora fazem parte do patrimônio mundial da humanidade. A decisão foi anunciada nesta segunda-feira durante a reunião do Comitê do Patrimônio Mundial da Unesco, realizada na cidade de Busan, na Coreia do Sul. A candidatura brasileira apresentou o Teatro Amazonas e o Teatro da Paz como um único bem cultural. Denominado Teatros da Amazônia, a proposta foi aprovada por reconhecer o papel dos dois espaços na preservação da memória, da arte e da identidade cultural da região amazônica. Construídos durante o ciclo da borracha, os dois teatros representam o período de grande desenvolvimento econômico vivido pela Amazônia no final do século XIX. Além disso, são considerados exemplos da influência das artes e da arquitetura europeia na formação cultural brasileira. O título concedido pela Unesco também deve contribuir para o fortalecimento do turismo cultural e para a ampliação das ações de preservação dos dois monumentos que já são referências nacionais pela sua beleza e importância histórica. Em Manaus, o Teatro Amazonas é um dos principais cartões postais da cidade e palco de eventos como o Festival de Ópera do Amazonas. Já o Teatro da Paz, em Belém, é uma das mais antigas e tradicionais casas de espetáculos do país. Com reconhecimento internacional, os teatros da Amazônia passam a integrar o grupo dos mais importantes bens culturais do mundo, reforçando o papel da região como guardiã de um patrimônio histórico, artístico e cultural de valor universal. De Manaus, do Sistema Encontro das Águas, para a Rádio Nacional, Carlos Araújo.
2: O Brasil negou visto de entrada no país para representantes dos Estados Unidos que viriam monitorar o sistema eleitoral brasileiro. O Ministério das Relações Exteriores confirmou que nessa sexta-feira foram negados os vistos do subsecretário do Departamento de Estado para a Democracia, Riley Barnes, e do subsecretário adjunto, Samuel Sanson. O governo brasileiro tomou conhecimento que os estadunidenses queriam conversar com autoridades eleitorais para discutir liberdade de expressão relacionada às eleições de outubro. O governo considerou a iniciativa uma instrumentalização política no contexto eleitoral. Recentemente, o pré-candidato a presidente Flávio Bolsonaro fez uma reunião com embaixadores e divulgou fake news sobre as urnas brasileiras, dizendo que seriam produzidas por uma empresa venezuelana. O Tribunal Superior Eleitoral negou mais uma vez essa informação. Segundo a corte, esse boato circula no país desde 2017. O TSE afirmou que essa empresa não participou da produção e nem operação das urnas do país, que foram projetadas por servidores e técnicos a serviço da Justiça Eleitoral. Neste sábado, o Jornal dos Estados Unidos, The Washington Post, publicou matéria dizendo que uma delegação norte-americana planejava colocar em dúvida a integridade do sistema de votação brasileiro em uma estratégia do presidente Donald Trump de influenciar as eleições na América Latina. Com informações da Agência Brasil, da Rádio Nacional em Brasília, Gésio Passos.
3: O presidente Lula criticou a política tarifária adotada pelos Estados Unidos contra o Brasil em artigo publicado neste domingo no jornal The Washington Post. No texto, Lula classificou a medida como um erro estratégico da Casa Branca, rebateu os argumentos usados para justificar as sobretaxas e afirmou que o Brasil dispõe de mecanismos para garantir a reciprocidade nas relações comerciais. Lula também disse que o país não será derrotado com base em mentiras e atribuiu um caráter ideológico à decisão do governo norte-americano, relacionando a medida às eleições gerais de outubro. O artigo também foi publicado em português nas redes sociais do presidente. O texto cita ainda declarações do secretário de Estado, Marco Rubio, que no início de junho excluiu o Brasil do rol de países amigáveis aos Estados Unidos na América Latina. No artigo, Lula reforçou o argumento que vem sendo usado pelo governo brasileiro desde o início das taxações, em abril de 2025, de que na balança comercial entre os dois países, os Estados Unidos são superavitários, e afirmou que o Brasil vai buscar outros parceiros comerciais mundo afora. Nos dias 15 e 23 de julho, o governo dos Estados Unidos publicou duas medidas decorrentes de investigações conduzidas com base na legislação comercial do país. Seção 301, estabelecendo sobretaxas adicionais de 25% e de 12,5% sobre uma parte das importações originárias do Brasil. Com informações da Agência Brasil, da Rádio Nacional em Brasília, Daniela Longuinho. O Partido Unidade Popular, UP, oficializou neste domingo a candidatura de Samara Martins à presidência da República, com Raquel Brício como vice na chapa. A convenção nacional do partido foi realizada em São Paulo. Natural de Belo Horizonte, Samara Martins tem 38 anos, é dentista no SUS, formada pela Universidade Federal do Rio Grande do Norte e já havia disputado a eleição presidencial de 2022 como vice de Léo Péricles, presidente nacional do UP. Militante em grupos como o Movimento de Mulheres Negras Olga Benário e a Frente Negra Revolucionária, Samara Martins é uma das fundadoras do UP e ocupa a vice-presidência do partido desde a fundação em 2016. A legenda foi registrada definitivamente pelo TSE no fim de 2019. Pelas redes sociais, a candidata falou sobre as principais propostas que defende na corrida ao Palácio do Planalto.
4: O que a gente tem dito é a nacionalização de todas as riquezas do nosso país, as riquezas estratégicas do nosso país, a reestatização de todas as empresas que foram privatizadas, a contratação direta pelo governo, para as frentes emergenciais de trabalho. E uma das medidas que a gente tem considerado fundamental é que o nosso orçamento seja destinado a essas questões sociais, em que o povo trabalhador esteja no centro, como a auditoria e a suspensão do pagamento da dívida pública, que direciona 42% do nosso orçamento para o pagamento dos juros da dívida.
3: Além disso, Samara Martins defende uma série de políticas em prol dos trabalhadores, como dobrar o valor do salário mínimo, o fim da escala 6x1, acesso à moradia e reestatização de empresas entregues para iniciativa privada. Da Rádio Nacional em Brasília, Daniela Longuinho.
5: Fique ligado, daqui a pouco estaremos de volta aqui no Café com Notícias, com o último bloco, nosso último giro de informações depois do intervalo.
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6: 7:44.
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2: 7 horas e 49 minutos.
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5: Estamos de volta, esse é o nosso Café com Notícias. As últimas informações do Brasil e do mundo agora para você. Vamos para o último giro de notícias desta manhã.
6: O PSD oficializou neste domingo o nome do ex-governador de Goiás, Ronaldo Caiado, como candidato à presidência da República nas eleições de outubro. O presidente nacional do partido, Gilberto Kassab, será o candidato a vice. O anúncio foi feito durante a Convenção Nacional da Legenda em São Paulo. Ronaldo Caiado tem 76 anos, é médico ortopedista, produtor rural e natural de Anápolis, em Goiás. Ao longo da carreira política, foi deputado federal por 5 mandatos, entre 1991 e 2015, senador da República de 2015 a 2019 e governador de Goiás por 2 mandatos. Reeleito em 2022, deixou o cargo em março deste ano para disputar a presidência. Esta será a segunda vez que Caiado tenta o posto mais alto do Poder Executivo. Em 1989, na primeira eleição direta com a promulgação da Constituição de 1988, ele concorreu pelo então Partido Social Democrata Nacional, o PSDN, quando recebeu menos de 1% dos votos e terminou a disputa na décima colocação entre 22 candidatos. Em seu primeiro discurso como candidato, Caiado se apresentou como alternativa fora da polarização política na disputa ao Palácio do Planalto.
7: Se não fosse a coragem de Gilberto Kassab a enfrentar todas aqueles que achavam que podiam calar o Brasil e que não teria mais nenhum candidato fora da polarização. Não é possível que o Brasil vai querer optar por aqueles que são os maiores rejeitados da política nacional. A eleição não é eleição de rejeitados. A eleição é de quem traz resultado para a sociedade brasileira.
6: Entre as propostas apresentadas, ele destacou medidas na área da segurança pública, como um projeto para o confisco de bens de agressores de mulheres. Caiado afirmou também que vai trabalhar para ir ao segundo turno em uma eventual disputa com Lula, mesmo aparecendo com menos de 5% das intenções de voto nas pesquisas. Além disso, fez críticas ao presidente Lula e ao senador Flávio Bolsonaro, citando o caso do Banco Master e a investigação sobre descontos indevidos em benefícios de aposentados e pensionistas do INSS. Da Rádio Nacional em Brasília, Daniela Longuinho.
8: O Partido Liberal referendou neste sábado a candidatura do senador Flávio Bolsonaro à presidência da República. A convenção do partido foi realizada em São Paulo. Flávio Bolsonaro nasceu no Rio de Janeiro, tem 45 anos e é advogado. Ele está em seu primeiro mandato como senador, mas tem uma longa trajetória política. Cumpriu 4 mandatos de deputado estadual e foi candidato à prefeitura do Rio em 2016, terminando em 4º lugar. O candidato do PL é filho do ex-presidente Jair Bolsonaro, que está em prisão domiciliar após ser condenado a 27 anos de prisão pela tentativa de golpe de Estado no país. Flávio aposta na mobilização do eleitorado do pai para conquistar a presidência. Em 2022, Jair Bolsonaro ficou 1,8 ponto percentual atrás do presidente Lula. Durante o evento, foi exibido um vídeo de Jair Bolsonaro feito por inteligência artificial, simulando uma mensagem de apoio ao filho. A convenção do PL foi acompanhada por políticos do partido e até pelo presidente da Argentina, Javier Milei. Em seu discurso, Flávio Bolsonaro agradeceu sua família e ao PL pela indicação.
9: Gente, eu estou mais do que preparado para enfrentar essa missão. E a gente vai honrar a confiança de cada um para, junto com o Congresso Nacional, ainda mais a centro-direita, com os nossos senadores, deputados, governadores, nos dando a base para mudar a Constituição, para reduzir impostos, para botar uma legislação penal mais dura.
8: A pré-candidatura de Flávio Bolsonaro à presidência foi marcada por polêmicas. A principal foi em relação a Daniel Vorcaro, dono do Banco Master, de quem o candidato teria pedido 134 milhões de reais para a produção de um filme sobre seu pai. Flávio nega irregularidades. O caso está sob investigação da Polícia Federal. O PL segue buscando apoio de outros partidos para a candidatura de Flávio Bolsonaro. Ainda não foi anunciado quem será o candidato ou candidata à vice-presidência ao lado dele. O prazo para convenções partidárias vai até 5 de agosto. Da Rádio Nacional em Brasília, Gésio Passos. A Agência Nacional de Vigilância Sanitária divulgou um alerta informando que o uso da retatrutida ainda não está aprovado. A substância para o tratamento de diabetes e obesidade continua em fase de testes e o fabricante não solicitou registro no Brasil e em nenhum outro país do mundo. A Anvisa alerta para o perigo de consumir produtos de origem desconhecida. A retatrutida vem sendo oferecida em sites irregulares na internet e apreendida nas fronteiras brasileiras como contrabando. A agência adverte que tomar um medicamento sem registro e ainda em fase de testes envolve riscos significativos, principalmente pela falta de evidência sobre sua segurança, eficácia e qualidade. Também não há garantia de que o produto contrabandeado contenha realmente o princípio ativo declarado ou esteja na dosagem adequada. A comercialização de medicamentos irregulares é crime no país, além de um grande risco à saúde. Para ser aprovado o uso, um medicamento necessita de um longo caminho de estudos pré-clínicos e clínicos com testes rigorosos. A Anvisa ressalta que analisa todos os elementos para evitar potenciais problemas à saúde e garantir que todos os efeitos sejam avaliados. Da Rádio Nacional em Brasília, Gésio Passos.
10: O aquecimento das águas do Pacífico, fenômeno conhecido como El Niño, já impactou cerca de 200 cidades na maioria das regiões brasileiras desde o início de julho, de acordo com a Confederação Nacional de Municípios. Os dados são do Sistema Integrado de Informações sobre Desastres. Os prejuízos estimados somam R$3,5 bilhões, um aumento superior a 50% em relação ao mesmo período do ano passado. Ao todo, foram decretadas 240 situações de emergência em 13 estados, causadas por eventos como temporais, inundações, secas, estiagens e incêndios. Mais de 500 mil de pessoas foram afetadas. Os prejuízos da seca e da estiagem correspondem a mais de 86% do total, concentrados na região Nordeste. Com exceção de Sergipe e do Maranhão, os outros 7 estados nordestinos registraram a normalidade. Seca no norte, chuvas no sul. Temporais e inundações atingiram 69 municípios no Rio Grande do Sul e 53 em Santa Catarina, com prejuízos estimados em R$128 milhões. Já no sudeste, 24 cidades decretaram situação de emergência em razão de incêndios florestais. A Confederação Nacional de Municípios publicou também uma nota técnica sobre os impactos do El Niño previstos até 2027. O documento orienta as prefeituras a atualizarem seus planos de contingência, realizarem o mapeamento de áreas de risco, organizarem abrigos provisórios e rotas de evacuação, além de fortalecerem canais de comunicação direta com a população. Da Rádio Nacional em São Luís, Gabriel Correa. O secretário-geral das Nações Unidas realiza a primeira visita oficial à Síria desde o início do conflito em 2011. Antônio Guterres chegou neste sábado à capital Damasco para conversar com autoridades após a queda do regime de Bashar al-Assad em 2024. Ao desembarcar, Guterres se encontrou com o atual presidente sírio, Ahmed al-Sharaa. Um dos temas da reunião é a passagem da primeira resposta humanitária emergencial na transição política para uma fase de fortalecimento da estabilidade e recuperação econômica. Em coletiva de imprensa, ao lado do ministro de Relações Exteriores da Síria, Guterres classificou o país árabe como um pilar de estabilidade do Oriente Médio, que vive um momento de possibilidades. Por isso, a necessidade de garantir a justiça de transição, a elaboração de uma constituição permanente e eleições livres e justas. Guterres também defendeu a necessidade de parcerias globais para restaurar serviços essenciais, infraestrutura e viabilizar o retorno de refugiados e pessoas deslocadas. A Agência da ONU para Refugiados estima 7 milhões de deslocados dentro da Síria, além de quase 5 milhões de refugiados, apenas em países próximos, como Turquia, Líbano, Jordânia, Iraque e Egito. O secretário-geral também repetiu a posição da ONU de que as colinas de Golã, ocupadas por Israel há quase 50 anos, são território sírio e classificou como inaceitáveis as violações da integridade territorial. Na visita, que vai até segunda-feira, Guterres se encontra com representantes da sociedade civil, grupos de mulheres e comunidades locais. O secretário-geral da ONU vai discursar na nova Assembleia Popular da República Árabe da Síria, antes de viajar para o Chipre, no Mar Mediterrâneo. Da Rádio Nacional em São Luís, Gabriel Correa.
5: Termina aqui mais uma edição do Café com Notícias, com a apresentação e a produção de Kleber Salles e com a participação da nossa equipe de rádio jornalismo. O Café com Notícias volta amanhã no seu rádio. Um grande abraço para você e até lá.
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2: Sete. 8 horas, em ponto. 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
5: O apresentador Fred Bruno, conhecido por sua paixão pela paternidade, pegou a todos de surpresa ao anunciar que será pai pela segunda vez. A notícia deixou os fãs em polvorosa. Fred, que já é pai de Cris, fruto de seu relacionamento com Bianca Andrade, compartilhou a novidade nas redes sociais, revelando que a mãe do bebê é Indy Lunar, uma pessoa reservada. Ele se emocionou ao imaginar Cris como irmão mais velho, prometendo muito amor e carinho para o novo membro da família.
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6: 8 horas e 6 minutos.
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8: Bom dia, bom dia, bom dia, tudo beleza por aí, tudo certo? Por aqui tá tudo ótimo, graças a Deus, eu sou Kleber Salles e tamo junto, hein, a partir de agora com o nosso Manhã Mais Que Demais desta terça-feira, 28 de julho, mês já tá no final, hein, quase acabando o mês já, rapaz, 28 de julho de 2026 e a partir de agora você vai curtir muito som, muita música boa aqui no Manhã Mais Que Demais, para deixar, lógico, a sua manhã mais animada, sua manhã de terça-feira. Semana tá só começando ainda, viu? Só, né? Muita coisa para rolar, muita coisa para acontecer e a gente espera que sejam só coisas boas, coisas que vão te deixar feliz, viu? Nosso Manhã Mais Que Demais, inclusive, é o programa que gosta de deixar você feliz com as músicas que a gente rola aqui, para você cantar junto, hein? Olha, hoje é o dia do agricultor, nosso abraço aí a todos os agricultores, os homens e mulheres do campo, né? Dia Mundial de Luta contra as Hepatites Virais, é muito importante essa data na conscientização, né? Contra as hepatites virais, tá certo? É isso aí. Vamos lá, vamos começar com tudo aqui, o nosso Manhã Mais Que Demais, agradecendo a você pela audiência, pelo carinho, vai rolar muito som pra você aqui, viu? Na nossa manhã de terça-feira, pra começar tem o grupo Menos é Mais e Anitta 1%, bora aumentar o volume e curtir essa swingueira aqui do grupo Menos é Mais, tem o Jellos com Friends também, né? Eliane, Looking for You. E você sabe, as melhores nacionais e internacionais passam por aqui. Para começar, Menos é Mais então, hein? Menos é Mais e Anitta.

A música é boa demais, né? Bruno Mars com Treasure no nosso Manhã Mais Que Demais. Manhã Mars Que Demais, em homenagem ao Bruno Mars. Gostoso? Essa foi terrível, viu? Essa foi terrível, rapaz. Mas vamos lá, Essa aí, acho que nossos amigos que apresentavam este programa antes de mim aqui, eu acho que eles não iam mandar uma dessas aí, viu? Né? Um abraço aí pros parceiros aí, os ex-apresentadores do Manhã Mars Que Demais, em homenagem ao Bruno Mars. Muito bem, depois dessa, só me resta tocar agora aqui o Guilherme Benuto com a música Chorosa. Ai, vamos chorando depois dessa, viu? Ótima terça-feira pra você.

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3: Que lindo, hein? Vamos aproveitar esse clima agora pra conquistar geral, hein? Junto com meu irmãozinho, Claudinho.

0: fazendo barulho nessa terça-feira aqui no Manhã Mais Que Demais, rapaz. Kleber e Cauã, né? Meu xará e o Cauã cantando aqui. Muito estranho, essa música é linda demais, hein? É, daqui a pouquinho tem outra sequência pra você curtir aqui no nosso Manhã Mais Que Demais desta super terça. Grande abraço aí pra você que tá com a gente, tá na correria do dia a dia, tá ouvindo aqui o Manhã Mais Que Demais. Obrigado pela companhia, pela audiência. Intervalinho e eu volto já.
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2: 8:31.
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4: Conheça a si mesmo. Existem várias formas de se conhecer, como terapias, meditação, teatro, atividades lúdicas, self-care.
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3: É oficial! Otaviano Costa está de volta à telinha da Globo e já tem data marcada para brilhar. O apresentador foi confirmado na próxima edição da Dança dos Famosos 2026, quadro de sucesso do Domingão com Hulk, com estreia prevista para agosto. A notícia, que agitou os bastidores da emissora, reforça a aposta em grandes nomes para a competição. Otaviano se junta a outros cotados, como Luciana Gimenez e Lucas Guedes, prometendo muito glamour e passos de dança.
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10: Oito horas e 37 minutos.
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13: 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É isso aí, a sua rádio, a sua melhor companhia. No Manhã Mais Que Demais, já vamos partindo para o segundo bloco de hoje. Para você que se liga aqui na rádio, que toca as melhores para você. Tá aí, né, nessa... vibe com a gente aqui na manhã mais que demais. Um abraço pra galera que tá aí procurando serviço também. De repente você vai encontrar hoje, viu? Você que tá aí em busca, né, do seu emprego, né? Galera que tá

na correria, pessoal que está estudando também, ouvindo a gente, obrigado pela companhia da audiência. E agora vamos com quem aqui em produção? Vamos com Dilcinho e Ana Castela. Aumenta aí o volume.

Michel Teló, com Metamorfose Ambulante. É, Michel Teló tocando Raul aqui no nosso Manhã Mais Que Demais. E a Ivete Sangalo com berimbau metalizado. Som de 2007. J Balvin passou por aqui também com Will William, né? Mi Gente. E a gente vai seguindo nessa terça-feira. Daqui a pouquinho tem a mensagem de otimismo, a nossa mensagem do Manhã Mais Que Demais para você. Então fica ligado aí, viu? Uma mensagem bacana que a gente vai compartilhar com você daqui a pouquinho aqui nesta terça. Lost Frequencies.

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1: Gustavo Mioto aqui no Manhã Mais Que Demais, eu fujo. Fechando muito bem, mais uma super sequência para você que sintoniza as melhores, que curte as melhores músicas com a gente aqui na nossa terça-feira. Bom demais estar sempre ao seu lado aqui na Rádio Número 1, hein? Não sai daí, continua com a gente. Daqui a pouco eu volto. O intervalo é rapidão aqui, viu?
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3: 8:59.
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7: O Dia dos Pais no Brasil é comemorado anualmente no segundo domingo de agosto. A data foi escolhida pelo publicitário Silvio Behring, que era diretor do jornal O Globo e a Rádio Globo, com o objetivo de atrair anúncios de produtos que poderiam ser dados como presente para os pais. O primeiro Dia dos Pais foi celebrado no Brasil em 16 de agosto de 1953.
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2: Nove horas e cinco minutos.
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5: Olha só, quando admiramos uma árvore frondosa, quase sempre olhamos para seus galhos, suas folhas e seus frutos. Pouca gente se lembra de que a parte mais importante permanece escondida debaixo da terra. Olha, aquilo que sustenta uma grande história quase nunca aparece diante dos olhos. As raízes são invisíveis, mas sustentam tudo. Assim também acontece com os valores, com a honestidade, com a fé, com a disciplina e com a perseverança. Qualidades que nem sempre recebem aplausos, mas que mantêm uma pessoa de pé, mesmo quando chegam os ventos mais fortes.

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Glória Groove, nosso primeiro beijo aqui no Manhã Mais Que Demais. Malta com Dona da Voz. Rapaz, essa música nem parece que já é um flashback praticamente, né? 2015, rapaz. Passou 11 anos já que essa música foi lançada, hein? Wesley Safadão e Gustavo Lima com A Dor Desse Amor e A Lenda. Esse é o nosso Manhã Mais Que Demais, que vai seguindo em frente por aqui, trazendo para você agora o som de Hugo e Guilherme, Maiara e Maraísa, Morena de Goiânia. Bom dia para você!

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0: Salva de palmas, Murilo Huff.
1: Obrigado, Goiânia.
2: Gustavo Lima e Murilo Huff com CEP novo aqui no Manhã Mais Que Demais, fechando a sequência. Teve também os mineiros do Jota Quest com Quero um Amor Maior. É, daqui a é isso aí, Flauzino. Obrigado pela sua participação aqui no Manhã Mais Que Demais, hein? Valeu, Kleber Salles, tamo junto. Manhã Mais Que Demais. É isso aí, galera. Aí, é isso aí, participação do Rogério Flauzino. Vamos pro intervalo. Daqui a pouco, esse locutor Zé Graça. Essa volta depois do intervalo com mais.
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4: 9:31.
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1: O Dia dos Pais é celebrado anualmente no Brasil na segunda semana de agosto. Mas em outros países a data é celebrada em outros dias. Você sabia? Nos Estados Unidos e Inglaterra, o Dia dos Pais é celebrado no terceiro domingo de junho. Já em alguns países ocidentais, geralmente a data coincide com o dia cristão em que se comemora o dia de São José, pai adotivo de Jesus, 19 de março. A data pode mudar, mas o objetivo é o mesmo, homenagear todos os pais.
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5: Horas e 36 minutos.
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9: Tudo de bom pra você que tá ligado, você que tá chegando agora aqui no Manhã Mais Que Demais, seja muito bem-vindo. Agora a gente vai pra mais um bloco, mais meia hora de música boa aqui na nossa manhã. Tem Adson Rey, High Fashion, Raça Negra, vai passar por aqui também, gente, vai matar saudade, né, com Cigana, Turma do Pagode e Menos é Mais, né? E pra abrir muito bem essa sequência, tem Fido Manjeca, Rio Negro e Solimões, Vai Que Bate um Vento. É, bora curtir então, mais uma pra você aqui, abrindo nosso quarto bloco de hoje do Manhã Mais Que Demais.

0: Rio Negro e Solimões.
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1: Com vocês e pra vocês, menos é mais no Turma no Quintal. Vambora!

0: rapaziada. Deus abençoe. Tamo junto.
1: É nóis.
2: Valeu. Turma do Pagode no Manhã Mais Que Demais e grupo Menos é Mais, bebê, vem me procurar e quem ama sente saudade. É verdade, né? Raça Negra também, pra a gente recordar aqui, a gente recordou, aliás, né, Cigana. E vamos com mais, hein? Tem Vitor Clay, Joyce Alane com Abalo Psicológico, O Que Sobrou das Pequenas Grandes Coisas. É o trabalho aí do Vitor Clay, muito bacana pra você que curte. Eu curto bastante o trabalho deste gaúcho aí, viu? O cara manda bem demais. Aumenta aí o volume.

0: da Sofrenia!
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0: 10 horas, em ponto.
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1: 10 horas e 4 minutos.
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4: Opa, seja muito bem-vindo. Começando por aqui mais um campeão de audiência aqui na melhor rádio do Brasil. Com certeza prazeraço Johnny Silva. Hoje terça-feira. Hoje 28 de julho de 2026. A partir de agora você vai curtir aqui o melhor do pop nacional, internacional, pop latino, aquela pitadinha do clássico aí, tudo isso feito exclusivamente pra você, numa playlist escolhida a dedo, com certeza. Obrigado aí, você que tá no seu trabalho, na sua casa, no trânsito, no seu carro aí, sempre dando moralzão pra nossa rádio, sempre sintonizando a gente todos os dias da semana, a cada minuto, a cada hora. Vamos juntos? Tá chegando por aqui, Light.

você curtindo por aqui só o melhor do som, o melhor do pop nacional e internacional. Tá aí Meg Lindemann, passou por aqui também Kid Abelha e continuamos nesta mesma vibe. Tá chegando por aqui Tijuana, é hora de aumentar o som e curtir a vibe.

0: Mais uma sequência bacana, tá aí, Twins, passou por aqui também, Lecha, com a participação do Gustavo Mioto, já tem mais pra você.
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4: Dez horas e 36 minutos.
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7: 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E agora chegando por aqui, Harry Styles.

continuamos por aqui com muita música boa. É o nosso Pop Mix trazendo sempre as melhores. Tá aí Ferg pra você aqui na nossa playlist. Que bacana, vem com a gente. Chegando por aqui, Elton John com Britney Spears. Enquanto isso, você pode participar com a gente aqui nas redes sociais, pelo nosso WhatsApp, pelo nosso site também, que tá lindão, tá maravilhoso. Vamos juntos!

0: 11 horas, em ponto.
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2: A relação entre Brasil e Argentina vive um de seus piores momentos diplomáticos. O presidente argentino, Javier Milei, proferiu ataques diretos ao presidente Luiz Inácio Lula da Silva e ao ministro do Supremo Tribunal Federal, Alexandre de Moraes, durante sua participação em um evento político no Brasil. Em resposta, o governo brasileiro, através do Itamaraty, convocou o embaixador da Argentina para prestar esclarecimentos sobre as declarações. O ministro da Fazenda em exercício, Dario Durigan, chegou a classificar a participação de Milei na política brasileira como uma interferência externa indevida e absurda, chamando o presidente argentino de palhaço.

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3: E o presidente da FIFA, Gianni Infantino, rebateu as críticas à Copa do Mundo de 2026 e afirmou que o futebol deve unir os povos e não ser usado para disputas políticas. Em carta publicada nas redes sociais, ele disse que a entidade está focada em organizar o maior espetáculo do mundo e acusou parte dos críticos de espalhar informações falsas. Infantino também destacou que o torneio foi realizado com segurança e reuniu torcedores de diversas nacionalidades em um clima de paz e celebração, né? Então tá aí, são aí as disputas que infelizmente acabam acontecendo aí, mas o Infantino, né, não quer que isso aconteça, né? Publicou aí a carta nas redes sociais, defendendo aí a entidade, né? Eu sou Kleber Salles e volto daqui a pouco com mais informações do Mundo da Bola. Fique ligado, hein?
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4: 11 horas e 6 minutos.
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0: 11 horas e 29 minutos.
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2: E o Corinthians avançou nas negociações para renovar o contrato de Memphis Depay, mas o acordo ainda depende de uma bateria de exames médicos. O atacante holandês aceitou estender o vínculo por mais 2 anos, com possibilidade de um terceiro condicionado ao cumprimento de metas. A diretoria, porém, quer avaliar a condição física do jogador antes da assinatura. Memphis convive com histórico de lesões e disputou apenas 14 partidas nesta temporada. Parte da cúpula do clube também questiona o custo-benefício da renovação diante da situação financeira do Corinthians. Os exames serão realizados assim que o atacante retornar ao Brasil. Caso seja aprovado, o novo contrato deve ser oficializado. A proposta prevê redução do salário fixo, compensada por bônus ligados ao desempenho em campo. Termina aqui o nosso Radar Esportivo de hoje, com a apresentação e a produção de Kleber Salles. O nosso Radar Esportivo volta amanhã no seu rádio, hein? Um grande abraço!
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2: Legal, turma! Estamos de volta com o nosso Giro Astral e mais um bloco nessa terça-feira. Agora tem previsões para Câncer, Leão e Virgem. A gente começa com Câncer. Hoje, você estará de ótimo humor para enxergar a vida por um novo ângulo. Compartilhe suas ideias, Câncer, e você poderá se surpreender com a reciprocidade das pessoas. Sua vitalidade continua em alta, mas vale controlar os exageros, principalmente quando o assunto for comida. Número da sorte 16. Alô, você de Leão. Chegou a hora de colocar em ordem aqueles assuntos administrativos que ficaram pendentes. Resolver isso agora evita preocupações mais adiante. Você também terá mais equilíbrio emocional para agir com inteligência, preservando suas energias sem se desgastar. Número da sorte é o 5, Leão. Alô, Virgem, para fechar o bloco. As conversas de hoje serão muito positivas e podem abrir espaço para novas parcerias. Seu otimismo cresce conforme você troca ideias com as pessoas certas. Para aliviar as tensões do dia, procure um contato maior com a natureza. Número da sorte 27, Virgem. No próximo bloco tem previsões para Libra, Escorpião e Sagitário. Segura, vou ali e volto já.
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3: 11 horas e 37 minutos.
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2: Meio-dia e 4 minutos.
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0: 12:23.
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1: Meio-dia e 26 minutos.
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2: Meio-dia e 58 minutos.
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1: Meio-dia e 59 minutos.
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3: O presidente Luiz Inácio Lula da Silva utilizou um artigo publicado no jornal norte-americano Washington Post para criticar as tarifas impostas pelos Estados Unidos ao Brasil, classificando a medida como um erro estratégico. No texto, Lula afirmou que o Brasil não será derrotado com base em mentiras. Em paralelo, o presidente brasileiro conversou com o líder chinês Xi Jinping, reforçando a parceria entre Brasil e China e discutindo a aceleração das negociações para um acordo entre o Mercosul e a China. Essa movimentação ocorre em meio à busca do Brasil por diversificação de mercados para mitigar os efeitos das tarifas americanas.

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5: 13 horas e 8 minutos.
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0: 13:30.
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0: 13:37.
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1: É isso aí, Rodolfo. Foi difícil operar, meu compadre.
2: Mas hoje tá tudo certo.
1: Graças a Deus, pra...

0: 13h59. 14h, em ponto.
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5: 14 horas e 3 minutos.
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13: Oiê, muito boa tarde pra você. Muito prazer, eu sou o Johnny Silva. Mais uma tarde mais que demais chegando por aqui na melhor rádio do Brasil. Hoje, terça-feira, hoje 28 de julho de 2026. Como que você está? Tá tudo bem? Tá trabalhando? Tá em casa? Tá de folga? Tá no trânsito? Tá aí nos hipermercados? Tá nos supermercados? Ah, tá no seu comércio aí? Sempre dando moral pra gente. Obrigado, tá bom? Pelo carinho, pela audiência. Por aqui tá começando mais uma tarde mais que demais. Começamos muito bem com o Zé Neto.

aqui, continuamos com muita música boa pra você aqui na nossa Tarde Mais Que Demais. Sinepson com Rolling, passou por aqui o Zé Neto e Cristiano e agora tá chegando Luan Santana, Mulher Segura. Essa música é lindíssima, maravilhosa. Pra todas as mulheres aí, de todo o nosso Brasil, de toda a nossa cidade. Curte aí!

0: Henrique Juliano, antes você relembrou aqui com o Claudinho e Buchecha, Quero Te Encontrar. Que maravilha, já já eu volto trazendo muito mais pra você, tá bom? Não saia daí.
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2: 14 horas e 25 minutos.
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0: 14:30.
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3: Ó o Felipe e o Rodrigo aí, caôs de alguém, é a nossa Tarde Mais Que Demais, já de volta por aqui, seja muito bem-vindo.

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Bom entregador de flores aí, é o Diego e Victor Hugo aqui na nossa programação. Antes você ouviu aqui o Raça Negra, pra relembrar gostosinho, né, nessa terça-feira, gente. Nossa terça-feira tá demais, tá muito

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0: grupo Menos é Mais, cantando por aqui um super popurri, é, lembrando aí o pop rock, né? É, mas agora na versão aí de pagode, ficou delicioso aí esse pagodinho. Já já tô de volta.
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2: 14 horas e 53 minutos.
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5: O cantor Leonardo foi pego de surpresa com uma declaração emocionante de sua esposa Poliana Rocha, em comemoração ao seu aniversário. Poliana usou as redes sociais para expressar todo o seu amor e admiração pelo sertanejo, celebrando a vida e a família que construíram juntos. Em resposta, Leonardo não se calou e abriu o coração nos comentários da publicação, demonstrando o carinho e a gratidão pela homenagem da esposa. O momento de afeto entre o casal encantou os fãs e movimentou as redes sociais.
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0: 14:57.
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3: Comigo, vamos juntinhos, mais meia hora de muita música pra você. E agora tá chegando aqui a Manu, com Chuva de Choro, aqui na nossa tarde mais que demais. É sempre muito bom ter você aqui participando com a gente. Acesse aí as nossas redes sociais, manda recadinho aí pelo nosso WhatsApp. Fique bem à vontade aqui, tá bom? Porque aqui é você que manda.

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1: Não tem jeito, meu compadre. Vambora. Ela vacilou comigo, nós estamos aí, né? Tudo certo.

É o Coração Partido, Grupo Menos é Mais, abrilhantando aqui a nossa tarde mais que demais. Antes passou por aqui Elana Dara. Ah, uma super sequência pra você, né? Aonde quer que você esteja aí, tá no ônibus, tá curtindo a gente com foninho de ouvido, muito obrigado pelo carinho, tá bom? Pela audiência. Pra você que sempre sintoniza a nossa rádio aí no seu comércio, seja muito bem-vindo. Ah, se você quiser anunciar com a gente aqui, tá bom? Chama a gente aí no WhatsApp, também nas redes sociais, que vamos conversar bacaninha, tá bom? Tá chegando por aqui Lauana Prado, Bar de Bairro. Foi no...

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1: É o Guilherme Benuto, filho da mãe. Gente, deixa eu contar um negócio pra vocês. Passou um cheiro de café aqui no estúdio agora. Você nem imagina, tá? Aquele pãozinho de queijo, aquele cheirinho de bolo. Eu não sei se é uma panificadora que tem do lado aqui da nossa empresa aqui. Não sei, né? Mas mesmo assim eu vou tomar um pouquinho de café ali. Já já eu tô de volta trazendo mais pra você.
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3: 15 horas e 21 minutos.
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1: 15:24.
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5: Deixa eu te fazer uma pergunta, qual o estilo de café que você gosta? Aquele bem amargoso, bem docinho? Ah, eu tomei um maravilhoso aqui agora. Gustavo Lima.
6: Vai ter

0: Muito obrigado. Obrigado, BC. Obrigado, Camboriú.
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acho que o Gustavo Lima, eu acho que ele está com medo de alguma coisa, porque ele já fez uma música Termina Comigo Antes, Olhe no Retrovisor, é Proibido Terminar. Gente, será o que está passando na cabeça do Gustavo Lima, hein? Ah, eu não sei, mas é um ótimo cantor, é um ótimo produtor, é um ótimo compositor também, o Gustavo Lima, parabéns. Ah, eu gostei, bate palma aí, tá bom? Pra você que tá aniversariando hoje, parabéns, tudo de bom, que tudo de bom aconteça aí na sua vida, tá bom? Ah, tá chegando por aqui o Traia Véia, mais músicas boas aqui na nossa programação, é a nossa tarde mais que demais.

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0: você ouvindo o Jorge Mateus, dói, é a nossa terça-feira especial aqui, a nossa tarde mais que demais. Você curtiu a Selena Gomez com o Benny Blanco aqui também na nossa tarde. Gente, chegamos ao fim de mais uma tarde mais que demais, mas voltaremos aí na quarta-feira com muito mais amanhã, tá bom? Espero por você por aqui. Tchau, tchau!
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2: 15 horas e 50 minutos.
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4: A relação entre Brasil e Argentina vive um de seus piores momentos diplomáticos. O presidente argentino, Javier Milei, proferiu ataques diretos ao presidente Luiz Inácio Lula da Silva e ao ministro do Supremo Tribunal Federal, Alexandre de Moraes, durante sua participação em um evento político no Brasil. Em resposta, o governo brasileiro, através do Itamaraty, convocou o embaixador da Argentina para prestar esclarecimentos sobre as declarações. O ministro da Fazenda em exercício, Dario Durigan, chegou a classificar a participação de Milei na política brasileira como uma interferência externa indevida e absurda, chamando o presidente argentino de palhaço.
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14: O apresentador Fred Bruno, conhecido por sua paixão pela paternidade, pegou a todos de surpresa ao anunciar que será pai pela segunda vez. A notícia deixou os fãs em polvorosa. Fred, que já é pai de Cris, fruto de seu relacionamento com Bianca Andrade, compartilhou a novidade nas redes sociais, revelando que a mãe do bebê é Indy Lunar, uma pessoa reservada. Ele se emocionou ao imaginar Cris como irmão mais velho, prometendo muito amor e carinho para o novo membro da família.
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15: 15 horas e 56 minutos.

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0: Bem-vindos de volta ao show da tarde. Você sabe, né? E tem muita música boa aqui na nossa programação. Estamos aqui para tornar a sua tarde ainda mais especial. Vamos nessa!
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0: 16h04.
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apresentador Fred Bruno, conhecido por sua paixão pela paternidade, pegou a todos de surpresa ao anunciar que será pai pela segunda vez. A notícia deixou os fãs em polvorosa. Fred, que já é pai de Cris, fruto de seu relacionamento com Bianca Andrade, compartilhou a novidade nas redes sociais, revelando que a mãe do bebê é Indy Lunar, uma pessoa reservada. Ele se emocionou ao imaginar Cris como irmão mais velho, prometendo muito amor e carinho para o novo membro da família.

0: 16h10.
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0: Oi, como é que você tá por aí? Chegamos, eu sou o Fernando Marinho, prazer estar contigo nessa terça-feira. Vamos sonorizar o ambiente com muito sucesso, daquele jeito que a gente adora e é indispensável pro nosso dia ficar muito melhor. Você sabe como é que funciona, né? Então, bom trabalho, boa folga, valeu a carona, conto contigo por aqui com muitas coisas boas aqui no Mixtape. Hoje tá no capricho, hein? Tá demais! Então, vamos curtir! E pra começar por aqui, bora na vibe do Léo Santana e o Thiaguinho.
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0: delícia.
1: O Mixtape, eu sou o Fernando Marinho e tô com você, hein? Vamos que tá valendo. É uma playlist daquele jeito que a gente adora. Abraço pra você em qualquer lugar e a gente segue com muito mais pra você.

0: Oba, que bom que você tá aqui junto com a gente, nos escolhendo para seguir contigo. Beijo no seu coração. Valeu para você em qualquer lugar do Brasil. Nos ouvindo através do aplicativo, no site e também no seu radinho de pilha. Tá nos dando carona, tá em casa, tá só de boas, tá trabalhando. Bom trabalho. Bora junto. Daqui a pouco eu volto trazendo muito mais sucesso para você aqui no nosso...
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3: 16:32.
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2: oficial. Otaviano Costa está de volta à telinha da Globo e já tem data marcada para brilhar. O apresentador foi confirmado na próxima edição da Dança dos Famosos 2026, quadro de sucesso do Domingão com Hulk, com estreia prevista para agosto. A notícia, que agitou os bastidores da emissora, reforça a aposta em grandes nomes para a competição. Otaviano se junta a outros cotados, como Luciana Gimenez e Lucas Guedes, prometendo muito glamour e passos de dança.
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0: Oi, voltamos por aqui com o nosso mixtape. E aí, tudo joinha? Tudo certinho? Tá curtindo? Simbora que tem muito mais sucesso na sequência. Eu sou o Fernando Marinho, tô com você. E também quem tá junto com a gente é o Hugo e Guilherme. Bora ouvir? Bora ouvir?

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1: Muito mais sucesso e nessa vibe gostosa que a gente se entende. Que bom, hein? Show de bola! Valeu a sintonia, valeu a conectividade aqui na rádio também, você ouvinte internauta. Aquele beijo e abraço pra você. Aqui a gente faz o convite, estendendo o convite, chama todo mundo pra curtir aqui, junto no Mixtape, na rádio que você adora, com os seus artistas preferidos.

0: beleza? Oh, beleza! Eba! Eu sou o Fernando Marinho e tô com você aqui junto com um montão de artista bacana. E você aí, ouvinte, conectado em qualquer lugar do Brasil e do mundo através da Nenet, ou aí no seu rádio, tá nos ouvindo no som do seu carro, no som da sua casa, na sua caixinha de som aí, Bluetooth. Que bacana, hein? Bora junto! Daqui a pouco eu volto com muito mais com essa playlist que não pode parar a música. É uma atrás da outra. É o mixtape que está no ar. Segura aí!
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2: 17 horas e 2 minutos.

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3: Lembra dela? Marcela Monteiro, a carismática ex-repórter do Video Show, está dando o que falar. A apresentadora e atriz revelou detalhes de sua vida após deixar a Globo, mostrando que está em uma nova fase e cheia de projetos. Marcela, que hoje comanda o De Repente 30 no YouTube, falou sobre os desafios de se reinventar e a busca por novos horizontes. Ela não descarta um retorno à televisão, mas enfatiza seu desejo de explorar diferentes plataformas e valorizar novos talentos.
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4: 17 horas e 7 minutos.
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6: Voltamos e você curtindo junto com a gente o mixtape aqui na rádio. Eu sou o Fernando e a gente vai que vai junto e misturado nesse random musical show de bola. Muito bom, hein? Então, ó, chega junto e vamos seguir curtindo o melhor do seu rádio com muito mais sucesso.

Esse é o Mixtape, o melhor mix do seu rádio. Que playlist bacana, hein? A gente vai se entendendo assim, né não? Com muita música envolvida. Valeu você aí no trabalho. Que bom viajar contigo também. Valeu você de Idade Nova hoje. Parabéns! Bora comemorar juntos aqui na programação da rádio pra dar sequência em nossa playlist aqui. Murilo Rufi!

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audiência total por aqui no nosso Mixtape. Que bom, hein? Opa, valeu você ouvinte aqui ligado na rádio. Eu sou o Fernando Marinho e a gente vai se entendendo aqui nesse random musical que não tem pra ninguém, viu? Daqui a pouco eu volto trazendo muito mais sucesso. Segura por aí, é logo após o break. E é rapidão!

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7: Essa é pra chocar o Brasil! Celso Portioli conquistou um título pra lá de inesperado neste fim de semana e a fofoca explodiu. Uma pesquisa exibida no Caldeirão com Mion revelou que ele é o apresentador com quem as mulheres mais trairiam seus parceiros, caso tivessem uma carta branca. Com 37 votos, Portioli deixou a concorrência para trás, superando nomes como Marcos Mion, César Tralli e Luciano Huck. Parece que o carisma do apresentador do SBT vai muito além das telinhas e está mexendo com o imaginário feminino.

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3: 17:37.
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0: Dia dos Avós foi recheado de fofocas e demonstrações de carinho. Virgínia Fonseca movimentou as redes sociais nesta segunda-feira ao enviar buquês de flores para suas ex-sogras, Poliana Rocha e Margarete Serrão, e também para a mãe de Vini Júnior. Mas a grande bomba é a confirmação da reconciliação com o jogador Vini Júnior. Após o término em maio de 2025, o casal assumiu oficialmente a volta do relacionamento em julho de 2026. E os presentes de Virgínia só reforçam que o amor está no ar novamente.
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4: Oi, Mixtape! Eu sou o Fernando Marinho e tô com você por aqui, junto no melhor mix do seu rádio, com os melhores artistas, as melhores músicas e essa vibe gostosa que a gente se entende assim, né não? Então, bem-vindo, bem-vinda, fica à vontade por aí, pra você que já tá com a gente desde os outros blocos. Valeu, hein? Que bom, hein? Compartilhar contigo essa playlist. E pra dar sequência nela, a gente vai com a Manu e o Guilherme Ibenuto.

Esse é o melhor mix do seu rádio, muita música envolvida aqui em nossa programação, aqui na rádio, você ouvinte, valeu, um beijo pra você. Bora seguindo, eu sou o Fernando Marinho e é um prazerzão dividir contigo essa programação. Opa, aí sim, hein? Então chega junto e a gente vai seguindo com o sucesso, que é garantido aqui no mixtape, que tem muito mais som pra você. Dá aquele gás no volume aí, vai, que lá vem mais sucesso.

0: 18 horas, em ponto.
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0: Dezoito horas e quatro minutos.
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0: 18 horas e 14 minutos.
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3: Essa é pra chocar o Brasil! Celso Portioli conquistou um título pra lá de inesperado neste fim de semana e a fofoca explodiu. Uma pesquisa exibida no Caldeirão com Mion revelou que ele é o apresentador com quem as mulheres mais trairiam seus parceiros, caso tivessem uma carta branca. Com 37 votos, Portioli deixou a concorrência para trás, superando nomes como Marcos Mion, César Tralli e Luciano Huck. Parece que o carisma do apresentador do SBT vai muito além das telinhas e está mexendo com o imaginário feminino.

0: 18h32.
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10: Conheça a si mesmo. Existem várias formas de se conhecer, como terapias, meditação, teatro, atividades lúdicas, self-care.
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1: 18 horas e 37 minutos.
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0: 18h56.
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9: 19 horas em ponto.
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2: Dezenove horas e cinco minutos.

0: 19h29.
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0: 19h34.
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0: 19h59.
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0: 19h59.
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0: 20 horas e 2 minutos.
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0: 20h14.
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0: 20h28. 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

0: 20h34.
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0: 20h58.
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0: 21 horas em ponto.
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